0: era réu por homicídio e por participação em esquemas de lavagem de dinheiro do PCC e havia feito um acordo de delação premiada com o Ministério Público de São Paulo para denunciar nomes ligados à facção, entre eles os de policiais. Grisba foi morto a tiros de fuzis no Aeroporto Internacional de Guarulhos em 8 de novembro de 2024. Denis Martins e Rua Rodrigues são acusados de usar os fuzis que mataram o delator e Fernando Genauro de ter transportado os colegas até o local e ter colaborado na fuga. A defesa dos réus conversou com a imprensa antes do julgamento ter início e afirmou que os três são inocentes e seriam vítimas de uma manipulação da Polícia Civil. Os advogados disseram ainda ter provas de que os réus não estavam em Guarulhos no dia do assassinato. A Polícia Civil concluiu o inquérito da investigação em março do ano passado e indiciou 6 pessoas por envolvimento na execução e 2 por favorecimento. Emílio Carlos Gangorra Castilho, o Cigarreira, e Diego dos Santos Amaral, o Didi, ambos líderes do PCC, apontados como mandantes do crime, seguem foragidos. Cauê do Amaral Coelho atuou como informante e deve ser julgado em outra etapa. E os 3 policiais militares que seriam julgados nesta semana foram indiciados como executores do crime. Com informações da Agência Brasil, da Rádio Nacional em São Paulo, Sara Quinas.
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2: 94.

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2: 9:20.
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1: 10 horas.
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2: 10h34.
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0: minha amiga Tirá. Unha pintada.
1: Eu que agradeço, Tiagão. Sucesso, meu irmão.
0: Junto. Canta aí, Rebeca.
1: Vamos embora.

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0: O presidente Lula participou nesta segunda-feira, no Rio de Janeiro, da entrega de medalhas aos vencedores da OBMEP, a Olimpíada Brasileira de Matemática das Escolas Públicas. O evento reuniu mais de 680 medalhistas de ouro e marcou os 20 anos da maior Olimpíada Científica do país. A edição de 2025 distribuiu quase 8.500 medalhas, 650 de ouro, 1.950 de prata e 5.850 de bronze, além de mais de 50 mil certificados de participação. Foi a maior edição da história da Olimpíada. Mais de 57 mil escolas em 5.566 municípios, o que equivale a 99,93% do território nacional. Ao discursar, o presidente Lula lembrou como foram as primeiras edições da competição e citou o preconceito e a desconfiança que havia em relação ao desempenho dos estudantes das escolas públicas.
1: Eu cansei de ouvir as pessoas dizer: ô Lula, você é louco. Os alunos da escola pública não estão preparados. Eles não gostam disso, eles não vão participar. Era como se fosse uma coisa proibida para os meninos e para as meninas da escola pública. E nós teimamos fazer. Vamos fazer um teste. É aquilo que o meu ministro da Educação disse. Na primeira Olimpíada se inscreveram 10 milhões de meninos e meninas.
0: Nesta edição, participaram cerca de 18 milhões de estudantes do sexto ano do ensino fundamental ao terceiro ano do ensino médio, de escolas públicas e privadas de todo o país. A Olimpíada Brasileira de Matemática é disputada em duas fases. A primeira é uma prova objetiva aplicada nas próprias escolas. Os classificados avançam para a segunda etapa com questões discursivas que exigem a apresentação do raciocínio usado na resolução dos problemas. A competição é realizada anualmente com recursos do Ministério da Educação e do Ministério da Ciência, Tecnologia e Inovação e tem como objetivo estimular o estudo da matemática e identificar talentos na área entre estudantes de todo o Brasil. Da Rádio Nacional em Brasília, Pedro Lacerda.
2: Daqui a pouco, outras informações, direto da redação.

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1: 10:57.
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1: 11:10.
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0: E se ele disser que aquele chaveiro que eu te mostrei na loja tinha pra mais de 200?
1: Oxi, eu achando que eu tava dando em cima da mulher que tu ama, pô.
0: Mais homem? Mas será que ela era mesmo?
1: E era o quê, João? Você tá ficando doida, pô.

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3: 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Oi, Paulo.

0: E hoje o Ferinha tá do look alinhado. A loja, a marca que veste o Ferinha, de Santana pra Bahia. Coisa linda. Grava aí por gentileza um vídeo storyzinho, vai. Fala galera do meu Instagram, gente, tô aqui na cidade de Tucano,
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3: 11:39.
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1: 11:50.
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1: O Procurador de Justiça do Ministério Público do Maranhão, em sessão solene, reconduziu o Procurador de Justiça Danilo Castro ao cargo de Procurador-Geral de Justiça. O evento marca o início do novo mandato do chefe da instituição para o biênio 2026-2028. A cerimônia de posse ocorreu na sede da Procuradoria-Geral de Justiça, em São Luís, e reuniu membros da Administração Superior do Ministério Público, magistrados, autoridades civis e militares, além de representantes dos poderes executivo, legislativo e judiciário, e ainda da sociedade civil organizada. A solenidade contou com a presença de procuradores gerais de justiça ou representantes dos ministérios públicos do Amapá, Bahia, Ceará, Distrito Federal e Territórios, Espírito Santo, Mato Grosso do Sul, Minas Gerais, Paraíba, Pará, Pernambuco, Piauí, Rondônia e Sergipe. Com 34 anos de atuação no Ministério Público do Maranhão, Danilo José de Castro Ferreira iniciou sua trajetória como promotor de justiça pela comarca de Passagem Franca em março de 1992. Candidato à reeleição, ele foi o mais votado no processo eleitoral realizado no dia 11 de maio. No mesmo dia, o governador Carlos Brandão o nomeou para o biênio 2026-2028. Crianças e adolescentes que participam de conteúdos com finalidade comercial nas redes sociais agora precisam de autorização judicial para atuar como influenciadores digitais. A exigência começou a valer nesta semana e está prevista no Estatuto Digital da Criança e do Adolescente. Com a nova regulamentação, plataformas como Instagram, TikTok, YouTube, Facebook, Twitter e Kawaii ficam proibidas de monetizar ou impulsionar conteúdos que utilizem de forma habitual a imagem ou a rotina de menores de idade sem a devida autorização da justiça. A legislação também determina que conteúdos produzidos por influenciadores mirins sem alvará judicial sejam suspensos pelas plataformas até que a situação seja regularizada. 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
1: 12:21.
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0: vésperas da corrida presidencial, a redução dos impostos e a consolidação da reforma tributária despontam como as principais demandas da indústria para o próximo presidente eleito. Pesquisa da Confederação Nacional da Indústria, a CNI, mostra que 29% dos empresários apontam essa agenda como prioridade para os próximos 4 anos. Na sequência, aparecem o equilíbrio fiscal e a melhoria da gestão pública, apontados por 22% dos entrevistados. Medidas de incentivo à indústria e à produção ocupam a terceira posição, sendo consideradas prioritárias por 21% dos empresários. O superintendente de economia da CNI, Márcio Guerra, destaca que, entre as prioridades para a melhoria do ambiente de negócios e para as próprias empresas, predominam fatores associados ao chamado Custo Brasil, conjunto de entraves estruturais, burocráticos e econômicos que elevam os custos de produção no país.
1: Tem questões relacionadas a emprego, a segurança, a questão dos gastos públicos, a questão do juro chama muito a atenção, né, a questão do crédito, como isso tem impactado a dinâmica dos negócios dos empresários brasileiros. Ou seja, a questão do Custo Brasil e também fatores que estão relacionados ao ambiente de negócio.
0: Os resultados da pesquisa reforçam as propostas que a CNI apresentou nesta segunda-feira, 22 de junho, a pré-candidatos à presidência da República e lideranças empresariais durante o evento A Indústria na Agenda dos Presidenciáveis. Segundo Márcio Guerra, o encontro permite aproximar os pré-candidatos das demandas do setor industrial e apresentar as prioridades consideradas fundamentais para a construção de um país mais competitivo e desenvolvido nas próximas décadas.
1: Essa pesquisa ela tem como objetivo, como as pesquisas da CNI, dá voz ao empresário industrial. Ali tem uma fotografia muito importante para que os pré-candidatos leiam o que o empresário industrial espera deles nesse próximo mandato.
0: As sugestões integram o documento Construindo o Brasil 2050, que reúne recomendações para áreas estratégicas, como agenda macroeconômica, política industrial, inovação, cooperação internacional, energia, infraestrutura de transportes, sustentabilidade, sistema tributário, segurança jurídica, entre outros temas essenciais para o fortalecimento da economia e a competitividade do Brasil. Reportagem Paloma Custódio.
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2: 00:37.
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0: 6:52.
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1: 1:05.
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1: 1:23.
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1: 1:35.
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1: 1h49.
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1: 2:17.
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3: Tô chocada. Mãe, sério? É Larissa Gomes, mãe?

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1: 2:32.
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1: 12h46.
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4: A Argentina confirmou sua classificação para a fase de mata-mata da Copa do Mundo de 2026 ao vencer a Áustria por 2-0 em Dallas. O grande nome da partida foi Lionel Messi, que marcou os dois gols da vitória e foi decisivo mais uma vez para a seleção campeã mundial. Apesar de ter desperdiçado um pênalti no primeiro tempo, o camisa

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2: 3 e 2.
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4: Eu acho que escondidinho é mais gostoso.

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1: 3:16.
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0: 33 e 32. 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

0: tão estilizado. Ela tentou me esquecer,
1: mas esqueceu que não consegue, viu, Tiago Aquino?
0: Canta aí.

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3: 3:46.
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10: Alô? Oi, você tá onde?

0: Obrigado, Bruno.
1: E viva esse sonho através da terra do nunca desse cara aqui, ó. Aqui tudo pode, gente. Vamos ser felizes. Obrigado!
2: Sorriso Maroto, Rio de Janeiro!
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4: 3h56.
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0: que senhor.
1: Sim, quanta honra.
2: Deus abençoe sempre o seu trabalho, viu? O seu projeto.
3: Obrigado demais, cara.
0: Gente, por favor, convite, façam muito barulho. Muito barulho. Henrique e Juliano na parada.
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2: 4:22.
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2: 4:36.

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0: Que coisa mais
1: linda. 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
2: 4h51.
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1: 5:04.
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2: 5:19.
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3: 5:36.
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1: 5:50.
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5: Às vésperas da corrida presidencial, a redução dos impostos e a consolidação da reforma tributária despontam como as principais demandas da indústria para o próximo presidente eleito. Pesquisa da Confederação Nacional da Indústria, a CNI, mostra que 29% dos empresários apontam essa agenda como prioridade para os próximos 4 anos. Na sequência, aparecem o equilíbrio fiscal e a melhoria da gestão pública, apontados por 22% dos entrevistados. Medidas de incentivo à indústria e à produção ocupam a terceira posição, sendo consideradas prioritárias por 21% dos empresários. O superintendente de economia da CNI, Márcio Guerra, destaca que entre as prioridades para a melhoria do ambiente de negócios e para as próprias empresas, predominam fatores associados ao chamado Custo Brasil, conjunto de entraves estruturais, burocráticos e econômicos que elevam os custos de produção no país.
6: Tem questões relacionadas a emprego, a segurança, a questão dos gastos públicos, a questão dos juros chama muito a atenção, né? A questão do crédito, como isso tem impactado a dinâmica dos negócios dos empresários brasileiros. Ou seja, a questão do Custo Brasil e também fatores que estão relacionados ao ambiente de negócio.
5: Os resultados da pesquisa reforçam as propostas que a CNI apresentou nesta segunda-feira, 22 de junho, a pré-candidatos à presidência da República e lideranças empresariais durante o evento A Indústria na Agenda dos Presidenciáveis. Segundo Márcio Guerra, o encontro permite aproximar os pré-candidatos das demandas do setor industrial e apresentar as prioridades consideradas fundamentais para a construção de um país mais competitivo e desenvolvido nas próximas décadas.
6: Essa pesquisa ela tem como objetivo, como as pesquisas da CNI, dá voz ao empresário industrial. Ali tem uma fotografia muito importante para que os pré-candidatos leiam o que o empresário industrial espera deles nesse próximo mandato.
5: As sugestões integram o documento Construindo o Brasil 2050, que reúne recomendações para áreas estratégicas, como agenda macroeconômica, política industrial, inovação, cooperação internacional, energia, infraestrutura de transportes, sustentabilidade, sistema tributário, segurança jurídica, entre outros temas essenciais para o fortalecimento da economia e a competitividade do Brasil. Reportagem Paloma Custódio.
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8: Ô, quarta-feira linda! Maravilha, Deus, obrigado pela oportunidade de estar aqui conversando com aqueles que já estavam me esperando, com saúde, com alegria, trazendo uma boroca véia toda rasgada, mas cheia de informação, checada, apurada, só pra te informar. Obrigado, amigo caminhoneiro, por carregar as riquezas do meu Brasil na boleia linda desse caminhão que Deus te deu. Preserve aí os seus colegas, olhe para o Fiat Uno 1.0, deixa a galera do 1.0 em paz, vá devagarinho, respeite, o espaço é para todos e a sua família está te esperando, amigo caminhoneiro. Amiga caminhoneira, obrigado pela carona que você me dá. Atenção, você aqui em São José do Rio Preto. Muito obrigado a você que já está comigo aqui pela Sucesso FM 96,1. Sou da galera de São Mateus, obrigado pela companhia. Rapaziada, aqui em Nina Rodrigues, pela Rádio Balaiada FM 91,1. Obrigado, sintonia quente aqui de Nina Rodrigues. Obrigado, Antônio Carlos, pela oportunidade de estar falando aqui para essa região. Rádio Tribal de Humberto de Campos, Rádio Web Cidade Alto Parnaíba, chegando com toda a informação checada apuradinha, só o filezinho sem osso, sem mussuraca, para te entregar. Obrigado a você também aqui pela Rádio Hits FM Cidelândia Maranhão. Alô, Saniel. Obrigado, irmão, pela oportunidade de estar aqui compondo essa rede maravilhosa que a partir de agora entrega só a notícia que você esperava. Amigo lavrador, se vai agora, a partir desse momento, não deixa o rádio mais pra nada. Vai na roça, leva. Vai pegar água no poço, leva também. Vai botar milho pra galinha, bota perto da galinha. Vai bater roupa lá no açude, vai dar água amarela, bota em cima da tábua. Eu quero estar contigo porque a partir de agora a solidão vai pegar um chutão naquele lugar. E eu vou te entregar um programa incrível.
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0: Vamos começar o programa desta quarta-feira tratando de gravidez. Na hora de parir, a senhora, minha amiga ouvinte, prefere o parto natural ou a cesariana? O corte, né? Na barriga. No Brasil, será se estão nascendo mais garotos naturais, o parto normal, como se chama, ou cesariana? Eu vou abrir o programa de hoje com essa reportagem trazendo, eu acho que é o Marquesan, gente, é o Marquesan, Marquesan Araújo. Pelo menos é ele que está assinando aqui a reportagem. Olha essa informação. Embora 7 em cada 10 brasileiras afirmem preferir o parto normal quando a gravidez está começando, a maioria dos bebês no país continua nascendo por cesariana. Meu Deus! Dados do Relatório Anual Socioeconômico da Mulher 2025 do Ministério das Mulheres mostram que em 2023, é um dado super desatualizado, viu? Mas é porque o Brasil é assim mesmo. Você vai ver um dado desse de 2026 lá para 2030. Brasil, velho. 59,6% dos nascimentos no país ocorreram por esse tipo de procedimento em 2023. Ou seja, as mulheres preferiram o corte, a cesariana. A predominância das cesarianas contrasta com a preferência declarada pelas gestantes. Segundo o levantamento da Fundação Oswaldo Cruz, a maioria das mulheres inicia a gravidez optando pelo parto normal. Ainda assim, o Brasil permanece entre os três países que mais realizam cesarianas no mundo. Em âmbito global, a taxa desse procedimento gira em torno de 21%. E na maior parte dos países, os nascimentos por via vaginal são ainda a maioria. Vamos ouvir os detalhes? Vamos entender essa situação? Direto a Brasília com Marquesan Araújo.
2: A escolha sobre como um bebê vai nascer deveria ser da gestante e sua rede de apoio, com informação de qualidade e orientação médica. Mas no Brasil, essa decisão nem sempre segue esse caminho. Embora 7 em cada 10 brasileiras digam no início da gravidez que preferem o parto normal, a maioria dos nascimentos ainda acontece por cesariana. Em 2023, quase 60% dos partos no país eram realizados por cirurgia, de acordo com relatório do Ministério das Mulheres. O número chama a atenção porque o Brasil está entre os países que mais fazem cesarianas no mundo. E isso acontece mesmo com os benefícios já conhecidos do parto normal. Diante desse cenário, o Fundo das Nações Unidas para a Infância, UNICEF, recomenda o parto normal e ressalta que quando não há contradição médica, o procedimento favorece uma recuperação mais rápida da mãe. Além disso, facilita a amamentação e contribui para a adaptação do bebê após o nascimento. É o que destaca a chefe de saúde e nutrição do UNICEF no Brasil, Luciana Febo.
3: Bem, o parto normal tem muitas vantagens, tanto para a gestante, para a mãe, quanto para o bebê. A recuperação materna, ela é muito mais rápida. E isso, muitas vezes, é um fator extremamente importante para mulheres que não possam ter uma rede de apoio muito grande e precisam rapidamente estar ali, inclusive, para o cuidado do seu bebê.
2: Para ampliar o acesso à informação e combater mitos sobre o tema, o UNICEF lançou a campanha Parto Normal, uma escolha que merece respeito. Com o slogan Opinião não é informação, a iniciativa alerta para um problema comum durante a gestação: a pressão de familiares, conhecidos e até desconhecidos sobre a forma como o bebê deve nascer. Para acessar os materiais da campanha e mais informações, acesse www.unicef.org/brasil/parto. Reportagem Marquesan Araújo.
0: Muito obrigado, Marquesan Araújo. Um dos destaques aí é essa pressão que é exercida sobre a mulher brasileira para que ela desista do parto normal. Tem opinião de quem é da família, opinião de quem não tem nada a ver com a coisa. Tem a pressão social, tem a pressão institucional às vezes. Enfim, a mulher sofre esse momento e acaba desistindo do que ela disse lá no posto de saúde, quando o médico pergunta, olha, eu quero o parto normal. Aí a coisa vai andando, a pressão vai aparecendo, o marido dá uma opinião, a sogra dá uma opinião, a mãe dá outra, e aí, de repente, o Brasil está com esses números em que 59,6% dos partos ocorridos em 2023, porque ainda não se tem dados mais recentes do relatório anual socioeconômico da mulher, apontando aí que a maioria, quase 60%, estão optando por partos cesarianas no Brasil. 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Prepara o Elson Supapinho aí, gente. Ele já tá preparado. Tá de volta o Elson Supapinho, tá? Que legal. Já já vamos ouvir ele direto de Imperatriz. Elson Supapinho, 981697800. 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
0: Notícia policial: a justiça condenou na madrugada de ontem, terça-feira, a Jordélia Pereira Barbosa, gente. Ela pegou 63 anos de prisão. Foi pouco isso aqui, viu? Isso aqui ela merecer a vida toda na cadeia. Quem é a Jordélia Pereira Barbosa? É aquela que tentou matar a atual do ex-marido dela com um ovo de Páscoa, lembra disso, a Imperatriz? E acabou matando duas crianças. As crianças comeram o ovo de Páscoa envenenado, morreram, e a mãe das crianças, a quem realmente a Jordélia Pereira Barbosa queria matar, escapou. As vítimas à época foram Luiz Fernando Rocha Silva, garoto de apenas 7 anos, e a menina, já pré-adolescente, a Evelyn Fernanda Rocha Silva, de 13 anos, que não resistiram após consumir os doces. A mãe delas era a Miriam Lira. Chegou a ficar internada, chegou a ir para UTI, mas sobreviveu. O crime foi em abril do ano passado. Aí, o julgamento da Jordélia começou na segunda-feira, andou. Na madrugada já de terça saiu esta condenação. O ovo que eles comeram, a polícia descobriu, continha chumbinho, que é um pesticida usado clandestinamente no Brasil para matar ratos. Aquilo é proibido, mas sempre vende, né? Não para de ser vendido o chumbinho, não sei porquê. Chumbinho é uma das coisas mais utilizadas no Brasil para matar pessoas. De acordo com a denúncia, Jordélia enviou esse doce em abril do ano passado por meio de um mototaxista. Aí, segundo o Ministério Público do Maranhão, o crime foi motivado por ciúmes e vingança. Jordélia era ex-namorada do companheiro de Miriam à época. Namorada, cara. Imagine. O caso aconteceu, como eu falei, em abril, em Imperatriz. O juiz determinou o cumprimento imediato da pena, manteve a prisão preventiva de Jordélia e negou o direito de recorrer em liberdade. Também foi determinada uma indenização mínima por danos morais e sem salários mínimos para a mãe sobrevivente, dona Miriam Lira Rocha, e de 400 salários mínimos para os pais das duas crianças. 98190-7660. Fale com o programa A Conversa com a Célio Trindade. 98190-7660. O nosso DDD é 99. 98190-7660. Fale com o A Conversa com a Célio Trindade. 98190-7660. 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Direto de Imperatriz, que cedia uma importante iniciativa voltada para a preservação de sua história e identidade. Elson Supapinho.
5: Olá, Célio, e todas e todos que nos acompanham na Conversa com a Célio Trindade. Teve início em Imperatriz uma jornada de conhecimento e valorização das nossas raízes. O curso de extensão sobre patrimônio cultural, realizado pelo Instituto Histórico e Geográfico de Imperatriz, IHGI, com apoio da UEMASU e da UFMA, abriu suas portas com 50 vagas, voltadas para quem deseja entender e proteger a nossa história. Serão 30 horas de atividades distribuídas em encontros aos sábados, focados em tirar a discussão sobre patrimônio de dentro dos muros da universidade e levar para toda a sociedade. A professora doutora Rosiane Arcanjo, da UFMA e presidenta do IHGI, explicou que o curso nasceu da necessidade de questionar a ideia de que a cidade não possui cultura própria, por ser um ponto de encontro de várias origens. Segundo ela, Imperatriz é um polo multicultural que precisa ser defendido.
6: Por que que nós pensamos em fazer o curso? Primeiro, nós temos uma cena aqui, digamos, cultural, Imperatriz, que é muito bonita, muito rica e muito importante, só que ela não é tão debatida e reconhecida como uma cena multicultural. Ainda circula aí na cidade uma certa ideia de que a cidade não tem cultura porque ela é um ponto de encontro de várias culturas. Que cultura, nesse conceito singular mesmo, só teria na capital, São Luís. Então essa visão que ainda circula, ela deve ser questionada, porque aqui é uma cidade que ela é marcada por uma cena diversa em termos assim, artístico, cultural. Então, essa cena rica e bonita tem que ser reconhecida, compreendida e preservada.
5: A Célio, já Antônio Carlos, que também é membro do IHGI, destacou que o curso é a realização de um sonho antigo de debater o que a Imperatriz possui de patrimônio material e imaterial.
7: Digamos uma realização de um sonho, né? Porque há muito tempo o Instituto Histórico aqui de Imperatriz estava planejando esse momento para discutir o que, que nós temos de patrimônio histórico, patrimônio material e imaterial. Enfim, discutir essa cultura de Imperatriz que, infelizmente, ainda é um pouco discutida, pouco debatida.
5: A professora Flaviana Carvalho, da UEMASU, ressaltou a importância de construir um senso de coletividade para preservar o patrimônio de uma cidade tão diversa.
8: E acredito que o curso, né, veio num momento super importante para a nossa cidade, para a nossa região, que é essa perspectiva, com essa perspectiva, né, de nós resgatarmos e construirmos um senso de coletividade que busca preservar o nosso patrimônio cultural. Então, Imperatriz é uma cidade diversa, é uma cidade com uma população de diversas origens, e que nós acreditamos que conhecer sobre essas diversas origens também nos ajuda a pensar o nosso patrimônio.
5: A jornalista e produtora cultural Elicleia Clarícia alertou para um dado preocupante. Imperatriz ainda não possui nenhum bem tombado oficialmente pelo IPHAN. Para ela, o conhecimento é o primeiro passo para a mudança.
9: Como a gente vai debater uma coisa que a gente não conhece? Então, quando a gente ensina, propõe as pessoas para ter essa produção, para falar do que é nosso, isso fortalece ainda mais o nosso patrimônio. Não temos nenhum bem tombado oficialmente pelo IPHAN em Imperatriz. Então, com pessoas sabendo quais são os patrimônios aqui culturais de Imperatriz, isso fortalece a nossa luta. E eu acredito que vai sair grandes frutos a partir da...
5: E encerrando a reflexão, a professora doutora Carmen Barroso, da UEMASU, pontuou que a educação patrimonial é uma ferramenta de resistência contra o desmonte do coletivo.
10: É o desmonte do coletivo, né? Eu levei minhas alunas lá na Casa da Mulher, na aula de campo da minha disciplina, que eu trabalho educação fora das escolas. E aí a gente foi lá e eu vi como ali tem muitos espaços, né? E que a gente vê realmente tudo decadente, né? E como o sistema capitalista neoliberal, ele traz isso. Por isso que é tão importante a educação patrimonial, trabalhar esses projetos da casa de patrimônio, disseminar os polos universitários.
5: A Célio, o curso segue com atividades até setembro no campus da UFMA Centro, em Imperatriz, reforçando que a memória é um patrimônio vivo que precisa ser conhecido para ser protegido. De Imperatriz, Elson Supapinho.
0: Muito obrigado ao jornalista Elson Supapinho. Esse entende, hein? Faz tudo direitinho, tipo televisão. Um abraço, Elson. Tava com saudade de você, rapaz. Participe sempre que você puder. Eu sei dos seus afazeres aí, tanto na ilha quanto na região tocantina. Mas assim que puder, chame-nos. Chama nós. Chame-nos. Obrigado, primeiro intervalo comercial chegando. 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
0: Olha, continua a expectativa. Estamos de volta aqui no nosso segundo bloco sobre o que o governo do estado vai apresentar de maneira que satisfaça o pessoal da Grande Trizidela, que é quem fica utilizando a grande parte dos 93 quilômetros da MA-123 que liga Codó ao município de Afonso Cunha. Grande parte desses 93 quilômetros passa dentro de Codó, dentro da região da Trizidela, e é por isso que os moradores de lá se manifestam para chamar a atenção do governador, como fizeram ontem nas primeiras horas do dia, entre 6 e 8 da manhã, claro, com a presença ali do Coronel Senilson, toda a sua equipe, para manter a segurança, para manter a passividade do manifesto, que é legítimo. As pessoas precisam sim se manifestar e dizer: olha, nós queremos, nós estamos precisando. Eu ouvi por meio dos companheiros que fizeram a cobertura alguns depoimentos dizendo o seguinte: olha, esse movimento não tem política. Nós somos pessoas que moram na Trizidela, que precisamos escoar nossa produção. Nós somos pessoas que moram na região da Trizidela, ao longo do MA-123, Codó Afonso Cunha, que tem filhos, que precisam de um acesso melhor para ir e vir à cidade, ir e vir à escola. Enfim, são pessoas que necessitam da estrada. E não tem nada a ver com política. Eu espero até que não misturem, não, porque senão dá problema. Se você aparece com 50 caras que representam um grupo contrário a um governador, você vai ter dificuldade de receber algo desse governador. Ah, Célio, tá inventando. Não. Experimente para você ver. É assim que funciona. Agora, se você aparece só trabalhador, só agricultor, só gente simples, fazendo um manifesto desse, eu duvido se o governador, se o prefeito, se as autoridades não se mobilizam. Eu duvido. Agora mete um político pelo meio, ele trava. Trava mesmo, não tem essa. Não venha querer dar uma de bonitão, não. Trava na hora. Por quê? Porque é política. Porque é ser humano. Gente, político é feito de gente, juiz é feito de gente, promotor é feito de gente. Trava. Mas eu observei ontem, pelas imagens ao vivo, inclusive, feitas pelos colegas jornalistas, não tinha mesmo lá um viés político para se dizer: ah, é política. Não, eu só vi gente simples lá. Agricultor, lavrador, gente do povo, querendo uma coisa que é legítima, ok? Eu já ouvi também aqui, inclusive publiquei, uma manifestação do deputado Francisco Najib, falando desse problema da MA-123. Ele diz que já alocou 2,9 milhões de emendas dele para resolver o problema, só que para resolver o problema da forma como os agricultores querem, como os moradores do longo deste trecho de 93 quilômetros querem, são necessários mais de 120 milhões. 2,9 é um pingo no necessário para asfaltar essa avenida, essa rodovia estadual. É um pingo, mas o pingo que poderia ter sido dado pelo Najib, deputado estadual, ex-prefeito de Codó, ele afirmou aqui ao jornalista Alberto Barros, e nós retransmitimos esse trecho aqui da entrevista dele, ele fez. Beleza? Vai descansar só por isso? Não deve não, viu, seu Najib? Você deve encampar a luta, representar estas pessoas e dizer: o deputado Najib está aqui com vocês, como tem feito até agora. Eu não lhe vi fugir, não. Não vi, não. Vi, inclusive, agindo e colocando que a emenda que o senhor pode. 2,9 milhões é uma grande coisa, só que diante do que se precisa, é, como eu disse, um pingo, e repito, sem retirar. Ok? Então, deputado Najib, encampe, faça com que essas pessoas se sintam representadas por Vossa Excelência, pegue no braço do governador, traga-o aqui, para que ele sinta essa necessidade de perto, ok? Para que ele, cara a cara, explique a estes agricultores por que que nós não temos 120 milhões agora para asfaltar a 123. Não fique com essa sozinho nas costas, não. O senhor tem o direito de representá-los, o dever, inclusive, mas necessita mostrar para estas pessoas que existe um governador neste estado e que ele também está comprometido com essas pessoas. Mas essas explicações jamais serão engolidas por um atravessador, por um intermediário. Não. Traga o governador aqui, ou então leve essa equipe aí até o governador, porque eu vi, o senhor falou que, inclusive, eles já estiveram com o governador rapidamente ali no aeroporto. Gostei. Tá fazendo algo positivo. Agora é importante que essas pessoas sintam que o senhor está fazendo algo, sintam que o senhor está fazendo algo positivo, como eu creio que sim. Beleza? Vamos ouvir um pouco o Coronel Senilson, que esteve ontem lá controlando as coisas. Olha, isso aqui pode, nós combinamos até 8 da manhã. 8 da manhã realmente abriu, tava um caos, que a Trisdela é muito grande, muita gente precisando ir para o trabalho, e teve aquela paralisação geral. Coronel, por favor.
17: Quando tivemos a informação que ia ter a manifestação, tivemos o cuidado de chamar toda a organização para que ela fosse feita de forma ordeira e fosse conduzida nos moldes da ordem pública. A gente, desde antes da manifestação, já estávamos aqui para tanto das interdições e para trabalhar também nessa liberação do fluxo do tráfego. E a gente encara como sucesso que a gente manteve a ordem e garantimos o direito constitucional do pessoal se manifestar. Nossa missão é garantir a ordem e a tranquilidade de cada cidadão de Codó.
0: Teve uma fala muito respeitosa de um dos participantes, estava ali no paredão de frente, que eu gostaria de repeti-lo agora, porque ele fala justamente as necessidades dessa turma ali que fica às margens, dos povoados que ficam às margens destes 93 quilômetros da 123, Codó Afonso Cunha. Vamos ouvi-lo, por favor.
18: Para reivindicar nossos direitos, que o governo estadual nos esconde, porque essa é uma RDA. 1, 2, 3, apenas 93 quilômetros até Afonso Cunha, e nós exigimos respeito.
0: Tá aí palavras do lavrador. Obviamente que problemas nós devemos enfrentar cara a cara, né? Isso aí não é coisa de outro mundo, não. Se nós não podemos ter os 120 milhões para fazer o asfalto como em algum momento alguém já deve ter prometido, que sejamos agora suficientemente honestos para chegar e dizer cara a cara de novo: olha, não dá, não temos agora, mas faremos dia tal, em momento tal. É preciso que haja esse diálogo entre o governo do estado e estas pessoas que moram às margens da 123. É preciso que haja esse diálogo entre o governo do estado e estas pessoas que moram às

0: diálogo, eles vão ceder em algum momento para a realidade. Agora, se a gente se esconde, se a gente evita, aí o problema continua e eles voltarão com toda a certeza do mundo a se manifestarem. E nesse período, que é um período de eleição, manifestação nenhuma é boa para político nenhum. Então, conversemos.
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0: 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Você tem acompanhado o caso do banco do Ed Macedo, gente? Ontem a Polícia Federal deflagrou uma operação que ela destacou, chamou, né, de miragem, com o objetivo de desarticular um complexo esquema fraudulento voltado à prática de crimes contra o sistema financeiro nacional no âmbito da gestão de instituição financeira Digimais, é o nome do banco, do grupo do bispo Edir Macedo. Mais de 50 policiais federais cumpriram 9 mandados de busca e apreensão expedidos pela Justiça Federal de São Paulo. A decisão judicial também autorizou o afastamento do sigilo bancário e fiscal dos investigados, além do sequestro e bloqueio de bens no valor de até 670 milhões. Gente, são milhões. 670 milhões, 348.945 reais e 70 centavos. Durante as investigações, prestem bem atenção, a Polícia Federal teve acesso a relatórios produzidos pelo Banco Central do Brasil que apontavam graves irregularidades na condução dos negócios pelos administradores do Digimais. Olha, é um perigo hoje você ter dinheiro depositado nesses bancos digitais. Eu tô com uma, meu banco preferido é o Banco do Brasil, sinto mais segurança nele lá. Tenho também Bradesco, que eu gosto. Mas eu tenho uma coisinha ré ali no como é que é ele lá? O Mercado Livre, né? Não sei por que eu fiz essa bobagem, mas tá lá, eu tô de olho nele. Não que o tenha

nada contra, até agora, com o banco que eu estou utilizando lá, o digital. Mas preste atenção, gente. Cuidado. Ele está no ar hoje, amanhã está debaixo de chibata do Banco Central, debaixo de chibata da Polícia Federal. Seu dinheiro desaparece. É terrível. Aí você tem que correr atrás, ver se consegue recuperar. Tá assim o Brasil agora. Por quê? Preste atenção na história do Digimais, preste atenção na história do Banco Master. Vejam televisão, ouçam rádio, veja jornalismo para você entender como é que tá as coisas no Brasil. Não sejam boca aberta, não. Ah, eu não gosto de rádio, ah, eu não gosto de TV, eu não assisto não sei o quê. É um besta. Né? Você vai perguntar uma coisa para um homem desse, para uma mulher dessa, ela não sabe falar de nada. Só se for da vida do vizinho. Ouçam rádio, se interem das notícias. Ah, não gosto de rádio, sim. Ouça, veja aí no seu celular, veja um site que você gosta, que seja sério. Mas se informe. Não ande de feito um boca aberta, um besta o tempo todo no mundo, não, pelo amor de Deus. Vamos lá. Digimais, Banco do Edir Macedo. As apurações indicam que o esquema envolveria a manipulação sistemática de balanços e resultados contábeis, com o objetivo de ocultar a real situação econômica financeira da instituição e aparentar solvência perante os órgãos de controle. O que é solvência, gente? Você é uma pessoa solvente? É uma pessoa que consegue pagar as suas contas. E aqui o que a polícia descobriu foi que o Digimais, do Edir Macedo, manipulava os resultados para dizer: olha, a gente está bem, nós temos dinheiro, se você precisar aqui, ó, sacar, você que é um cliente grande, nós temos dinheiro, pode ficar à vontade, nosso banco está, ó, solvente. A prática teria permitido ainda a supervalorização de ativos e a geração artificial de receitas. O que é uma geração artificial de receita, gente? No montante de centenas de milhões de reais. É uma receita que não existe. O que é receita? É o que eu tenho na sua casa. Você ganha aí na sua casa R$ 1.621, salário mínimo, não é? Essa é a sua receita. Imagine que você está devendo pessoas e aí você cria, você inventa, você mente, cria um documento e diz assim: eu não tenho só 1.621 não, bande besta, eu tenho é 3.500. Veja que você só tem 1.600 de verdade, mas mentiu para frente, né? Você inventou mais R$ 1.100 para frente. Era isso que o Digimais estava fazendo, tentando enrolar a Polícia Federal e o Banco do Brasil, aliás, o Banco Central. Só que lá na Polícia Federal e no Banco Central não tem menino besta. Descobriram. Também são investigadas, essa é a tal da geração artificial de receita, que eu acabei de te explicar usando o teu próprio exemplo aí de vida, viu? Com teus 1.500, você ganha só 1.500. Mas para os seus credores você diz assim, para quem você deve: não, eu não tenho só 1.500 não, eu tenho 2.100, 2.600. E essa é uma receita artificial, beleza? Também são investigadas gerações financeiras supostamente ilegais realizadas em benefício da empresa controladora do banco, além da possível falsificação e manipulação de informações inseridas em sistemas oficiais de registro do órgão regulador. O que é o órgão regulador? É o próprio Sistema Financeiro Nacional, e abaixo ou acima do Sistema Financeiro Nacional a gente ainda tem o Banco Central. Os investigados poderão responder na medida de suas responsabilidades pelos crimes de gestão fraudulenta, inserção de dados falsos em demonstrativos contábeis e realização de operações de crédito vedadas. Faz a turma aqui do banco do Edir Macedo, vou te contar. Estava realmente tentando passar os policiais federais e o Banco Central como idiotas, mas não deu certo.

0: segundo intervalo comercial e eu volto já.
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0: Estamos de volta. O governo do Maranhão segue reforçando o sistema de segurança pública com investimentos que impactam diretamente na redução dos índices de criminalidade no estado. Governador Carlos Brandão entregou mais 49 veículos, isso foi na segunda-feira, para reforçar o trabalho das forças policiais do estado. A solenidade aconteceu na sede da Secretaria de Estado da Segurança Pública. Quem é aqui de São Luís e me ouve pela 106,3, sabe que fica ali no bairro Outeiro da Cruz, em São Luís, e contou com a presença, obviamente, de diversas autoridades. Os veículos são destinados para delegacias regionais, distritos policiais e unidades especializadas da Polícia Civil, sendo 38 viaturas para essas áreas, bem como para a perícia oficial, 4 veículos. Centro Tático Aéreo, 4 viaturas. Delegacia de Proteção à Criança e ao Adolescente, 2 viaturas. E um veículo para a Guarda Municipal. Olha aí, Grajaú. Tem um veículo para a Guarda Municipal de Grajaú, interior do estado do Maranhão. O governador frisou que esses investimentos têm se refletido na redução dos índices de criminalidade no Maranhão, disse ele. Os indicadores comprovam a eficácia dessa estratégia com a redução dos índices de criminalidade, incluindo homicídios e feminicídios. Disse o governador, ampliamos a rede de atendimento, como as Casas da Mulher Maranhense e as unidades de patrulha Maria da Penha, triplicando nossa capacidade de acolhimento e proteção, fecho aspas, disse o governador na solenidade, que inclusive contou aqui, estou vendo as fotografias, com a presença do senador Everton Rocha. A coronel Augusto Andrade disse, o governador Carlos Brandão tem demonstrado um compromisso constante com a segurança do nosso estado e a entrega destes veículos fortalece significativamente a nossa atuação.
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0: Muito bem, ontem a Polícia Militar efetuou uma prisão no município de Codó, senhoras e senhores, que ela é importante, inclusive, para o município de Dom Pedro. Porque um dos rapazes é o Jorge Lucas, preso aqui, ele está num processo como um dos suspeitos de ter assassinado o vereador Fares Miguel em, eu acho que 27 de abril desse ano. Foi esse ano isso ainda. Ele foi preso em Codó ontem. Tava ele e outro elemento identificado como Marcos Aurélio da Silva. Ambos perigosíssimos, como você vai ouvir agora o tenente-coronel que atendeu a imprensa falando a respeito de ambos. Mas, o grande destaque, o Jorge Lucas está no processo, ele tem inclusive mandado de prisão em abertinha, né? Foi cumprido ontem, porque ele é uma das figuras suspeitas de participar da execução do vereador Fares Miguel em abril deste ano no município de Dom Pedro. Lembra daquela guerra antiga que existe lá em Dom Pedro? Mata-se um agora e passa-se um ano, mata depois. O Fares morreu 13 anos depois do pai. Foi morto depois, 13 anos depois do pai. Eu estive lá, fiz inclusive à época a entrevista com ele para a TV Mirante. O pai dele, no dia em que eu estive em Dom Pedro, estava no meio da casa. E ele naquele dia, o Fares Miguel, refiro-me agora, o ex-vereador, dizia que isso iria continuar e continuou. 13 anos depois, ele foi a vítima. E esse jovem Jorge Lucas, com o sobrenome Verde, ele participou e foi preso ontem no município de Codó. Já o outro, o Marco Aurélio da Silva, também tinha mandado de prisão em aberto. Nós vamos ouvir o coronel falando a respeito. Coronel Senilson Lima, que participou da prisão.
1: Nós cumprimos agora dois mandados de prisão de dois elementos perigosíssimos aqui na nossa cidade. Um desses elementos aí, a gente tem no mínimo uns 5 homicídios do ano passado, 2025 até 2026. Inclusive a menina grávida lá no bairro da Trise dela. Eles estavam aqui no... Qual é o bairro ali? Dallas.
2: Né?
1: Na descida ali da
2: Defensoria. São esses dois elementos aí?
1: Na verdade, eles flutuam entre Capinzal, Codó e Coroatá. Eles ficam nessas três cidades. A gente já estava de olho já há algum tempo, já estava investigando já faz algum tempo. Todos os dois têm mandado de prisão. E o outro elemento preso agora é envolvido na morte do vereador, ex-vereador lá de Dom Pedro, que ele foi identificado e também consta contra ele, mandado de prisão por todo o batalhão, serviço de inteligência da nossa instituição, juntamente com a Força Tática, mais uma vez fazendo a diferença, o nosso policiamento do policiamento ordinário, todo mundo para fazer a prisão desses dois.
2: Estava em alguma residência?
1: Estava em uma residência alugada. Estava numa residência alugada lá no bairro Dallas, onde eles foram, onde a gente já tinha monitorado, mas só que eles muito espertos, não ficavam muito tempo lá, e hoje, graças a Deus, a gente consegue tirar de circulação esses elementos aí, ponto 40 e várias munições aqui a gente apreendeu e está sendo apresentado agora.
0: Palavras do tenente-coronel Senilson Lima, falando aí sobre a prisão de ambos. Agora, o Jorge Lucas, obviamente, será recambiado para a comarca de Dom Pedro, que é onde ele responde a esse processo, de onde estava em aberto esse mandado de prisão pela suspeita de ter assassinado. Ele é um dos dois sujeitos que aparecem gravados assassinando o ex-vereador Fares Miguel no dia 27 de abril de 2026, na cidade de Dom Pedro. 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Fale com o programa A Conversa é com a Célio Trindade. 98190-7660. O nosso DDD é 99. 98190-7660. Fale com o A Conversa com a Célio Trindade. 98190-7660. Jornalismo eficiente, indo agora direto para a região da Baixada, de onde fala um dos grandes jornalistas desse Brasil, Batista Peixoto.
3: Em Bacuri, a Polícia Militar foi acionada para atender uma ocorrência na Rua da Vaquejada, no bairro Piquizeiro. Ao chegarem ao local, os policiais encontraram um homem identificado como Luciano Silva Lima, de 37 anos, caído dentro de uma residência e sem sinais vitais. Durante a averiguação inicial, foram constatadas lesões compatíveis com disparos de arma de fogo. A área foi isolada para preservação da cena do crime e os órgãos competentes foram acionados para realização da perícia e remoção do corpo. Segundo informações da PM, a vítima possuía passagens pelo sistema prisional e, de acordo com familiares, era usuário de drogas. Em São Bento, um homem identificado como Cassiano Moreira Santo, de 36 anos, foi encontrado morto na Rua Mato Grosso, bairro São Lourenço. De acordo com a Polícia Militar, a vítima apresentava perfurações pelo corpo, possivelmente provocadas por arma branca. Após serem acionados por moradores da região, policiais militares se deslocaram até o local e confirmaram a ocorrência. A Polícia Civil foi comunicada e uma ambulância do Hospital Municipal realizou a remoção do corpo. Informações repassadas por populares apontam que o principal suspeito do crime seria o indivíduo conhecido como do Rosário. Equipes policiais realizaram diligências na tentativa de localizar o suspeito, mas até o momento ele não foi encontrado. De Pinheiro, na Baixada Maranhense, Batista Peixoto.
0: Muito obrigado, Batista. Com essa a gente se despede, nos encontraremos amanhã. Tchau.
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1: 7:43.
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2: 7:47.
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0: Curuba. Coisa gostosa. Meu prefeito Bernardo Mansoba, obrigado pelo carinho, meu irmão. Tamo junto. Prefeito bonitão, a loja. Meu vice Júnior, um beijo. Tamo junto. Bora. Tibério Ferraz, tamo junto. Eduardo Cloud Produções, é a loja. Rei dos Acessórios, tamo junto.
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2: A França confirmou o favoritismo e venceu o Iraque por 3 a 0 na segunda rodada do Grupo I da Copa do Mundo de 2026. O grande destaque da partida foi Kylian Mbappé, que marcou 2 gols e comandou a vitória francesa. Ousmane Dembélé completou o placar em um jogo que ficou marcado por uma longa paralisação de quase 2 horas no intervalo, devido a uma forte tempestade na Filadélfia, a primeira interrupção por condições climáticas desta edição do Mundial. Com o resultado, a França garantiu a classificação antecipada para a próxima fase da Copa do Mundo e manteve o 100% de aproveitamento no torneio. Já o Iraque sofreu sua segunda derrota consecutiva e chega à última rodada precisando vencer Senegal para continuar sonhando com uma vaga. Mbappé também alcançou uma marca histórica ao chegar a 16 gols em Copas do Mundo, igualando o recorde de Miroslav Klose.
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6: Portugal não tomou conhecimento do Uzbequistão e venceu por 5 a 0 pela segunda rodada do Grupo K da Copa do Mundo de 2026. A seleção portuguesa dominou a partida do início ao fim e teve como grande destaque Cristiano Ronaldo, que marcou 2 gols e encerrou o jejum de gols em grandes torneios. Nuno Mendes também balançou as redes enquanto um gol contra da defesa uzbeque e outro de Rafael Leão completaram a goleada. Com o resultado, Portugal chegou aos 4 pontos e ficou muito perto da classificação para a próxima fase do Mundial. Já o Uzbequistão, que havia perdido para a Colômbia na estreia, sofreu a segunda derrota seguida e acabou eliminado da competição. A vitória ainda reforçou a confiança dos portugueses após o empate contra o Congo na primeira rodada e colocou a equipe em boa posição para disputar a liderança do grupo contra a Colômbia.
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3: 8:24.
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1: Os pescadores artesanais do Maranhão que solicitaram o seguro defeso têm até o dia 30 de junho para participar da etapa presencial obrigatória de coleta complementar exigido pelo Ministério do Trabalho e Emprego. A medida faz parte do processo de análise para concessão do benefício e busca confirmar a elegibilidade dos requerentes. A ação ocorre em 26 municípios maranhenses e integra uma mobilização realizada em 5 estados brasileiros com grande concentração de trabalhadores da pesca artesanal. Os pescadores que receberam por meio do portal Emprega Brasil ou do aplicativo Carteira de Trabalho Digital a mensagem aguardando fase presencial obrigatória ou confirmação do pescador na CTPS portal devem comparecer aos pontos de atendimento indicados antes do encerramento do prazo. Nos bastidores da sucessão estadual crescem as especulações de que o deputado federal Duarte Júnior do Avante pode compor como vice-governador a chapa encabeçada por Orleans Brandão. Segundo interlocutores próximos às articulações, a proposta apresentada ao parlamentar vai além do cargo de número 2 do executivo. Em um eventual governo de Orleans, estaria sob negociação a criação de uma superestrutura administrativa, uma mega secretaria reunindo justiça, segurança pública e áreas correlatas a ser comandada por Duarte. A oferta teria deixado o deputado dividido. Nos últimos meses, Duarte ganhou projeção nacional ao atuar como vice-presidente da CPMI que investiga fraudes no INSS, assumindo o protagonismo em debates sobre fiscalização, combate à corrupção e defesa dos direitos dos aposentados. 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
1: 8:35.
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4: 8:54.
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0: Portugal não tomou conhecimento do Uzbequistão e venceu por 5 a 0 pela segunda rodada do Grupo K da Copa do Mundo de 2026. A seleção portuguesa dominou a partida do início ao fim e teve como grande destaque Cristiano Ronaldo, que marcou 2 gols e encerrou o jejum de gols em grandes torneios. Nuno Mendes também balançou as redes enquanto um gol contra da defesa uzbeque e outro de Rafael Leão completaram a goleada. Com o resultado, Portugal chegou aos 4 pontos e ficou muito perto da classificação para a próxima fase do Mundial. Já o Uzbequistão, que havia perdido para a Colômbia na estreia, sofreu a segunda derrota seguida e acabou eliminado da competição. A vitória ainda reforçou a confiança dos portugueses após o empate contra o Congo na primeira rodada e colocou a equipe em boa posição para disputar a liderança do grupo contra a Colômbia.
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0: 9:18.
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0: minha filha não escute seu pai falando isso.
1: Falar de amor, meu velho.
2: Aquela, meu amor.
1: A gente não pode fugir disso.
2: Não tem jeito, né, cara? A vida de todo mundo é assim.
1: Vambora.

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1: 9h44.
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0: Portugal não tomou conhecimento do Uzbequistão e venceu por 5 a 0 pela segunda rodada do Grupo K da Copa do Mundo de 2026. A seleção portuguesa dominou a partida do início ao fim e teve como grande destaque Cristiano Ronaldo, que marcou 2 gols e encerrou o jejum de gols em grandes torneios. Nuno Mendes também balançou as redes enquanto um gol contra da defesa uzbeque e outro de Rafael Leão completaram a goleada. Com o resultado, Portugal chegou aos 4 pontos e ficou muito perto da classificação para a próxima fase do Mundial. Já o Uzbequistão, que havia perdido para a Colômbia na estreia, sofreu a segunda derrota seguida e acabou eliminado da competição. A vitória ainda reforçou a confiança dos portugueses após o empate contra o Congo na primeira rodada e colocou a equipe em boa posição para disputar a liderança do grupo contra a Colômbia.
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3: 10:01.
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2: 10:30. 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

Oi, oi, oi, oi, olha só, você acabou de curtir aí Alexandre Pires e Ferrugem, a música Só Pra Ela. Você curtiu também Toque 10, Folha Assinada, é sim. E olha só, um bom dia todo especial pra você que está conectado aí no programa Super Manhã, hoje quarta-feira, hein? Meio de semana, menino, menina, e aí o que você tá fazendo de bom, hein? Tá tudo bem, tá? Que bom, hein? Maravilha! Então vem com a gente, o programa Super Manhã. E olha, você pode entrar em contato com a gente, sim, pelo telefone 989-176426, DDD 98. Pede a tua música, participa. Me ajuda a montar o repertório aqui do programa Super Manhã, vai. É sim. Você que tá em casa, juntinho com a gente, curtindo com certeza aí os melhores sucessos do teu rádio. Aí, aí, já aumentou o volume? Já? Então tá bom. Olha só, aproveita que você já foi no celular, já está com o celular na mão, já está discando aí o número que eu acabei de falar e vou repetir, DDD 98-989-176426. Pede a tua música, aproveita, vai no WhatsApp e manda o link da Rádio Mania pra galera aí dos grupos de WhatsApp, o grupo da família, o grupo dos amigos, enfim, o grupo da galera. Espalha, vai, compartilha. Pra família Mania BHS aumentar, fica bem melhor. Agora pelo horário de Brasília são 10 horas e 51 minutinhos. E olha, vamos lá de Leviana com Léo Magalhães.

0: Léo Magalhães, Leviana, foi a música que você acabou de ouvir, menina. Isso é que é sofrência, viu? Isso é que eu chamo de sofrência.
1: Áries, de 21 de março a 20 de abril.
0: Olá, arianos, bom dia, você que tá juntinho com a gente, né? Curtindo aí a nossa programação. Hoje, quarta-feira, a lua em escorpião desperta seu faro para negócios, oportunidades e maneiras de aliviar as contas. Pode surgir ajuda, acordo ou ideias lucrativas ligadas à família ou o lar. Viu? Mas cautela com empréstimos entre amigos. E aí tem que ter cuidado, viu? Olha, o dia favorece conversas profundas, acolhimento e até reconciliação. Você tem tudo para proteger quem ama e fortalecer vínculos familiares. Mas tretas envolvendo amizade pode dar pano para as mangas à tarde. Quartou com fogo no parquinho, arianjos. Sim, com seu lado intenso, sedutor e cheio de atitude ativado. Pode viver algo profundo e cheio de química. O problema? Ah, tá, ciumeira e vontade de mandar, sobretudo à tarde. É isso. Viu? À tarde, então, manere. Números da sorte 25, 54 e 27. A cor do dia é cereja.

0: Portugal não tomou conhecimento do Uzbequistão e venceu por 5 a 0 pela segunda rodada do Grupo K da Copa do Mundo de 2026. A seleção portuguesa dominou a partida do início ao fim e teve como grande destaque Cristiano Ronaldo, que marcou 2 gols e encerrou o jejum de gols em grandes torneios. Nuno Mendes também balançou as redes enquanto um gol contra da defesa uzbeque e outro de Rafael Leão completaram a goleada. Com o resultado, Portugal chegou aos 4 pontos e ficou muito perto da classificação para a próxima fase do Mundial. Já o Uzbequistão, que havia perdido para a Colômbia na estreia, sofreu a segunda derrota seguida e acabou eliminado da competição. A vitória ainda reforçou a confiança dos portugueses após o empate contra o Congo na primeira rodada e colocou a equipe em boa posição para disputar a liderança do grupo contra a Colômbia.
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2: 10h58.
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0: Eita, rapaz, você viu aí? Pois é. É desse jeitinho aí, ó. É isso aqui na Rádio Mania BHS, você fica muito bem informado. Eu te falei, eu te disse, eu te digo de vez em quando aqui no programa Supermanhã, né? Pois é, a gente faz de tudo pra te deixar muito bem informado. As melhores informações, as maiores informações, as maiores notícias você ouve aqui na Rádio Mania. Então é isso, e olha, a gente vai reiniciar aqui o bloco da previsão de hoje do horóscopo, tá? Enquanto isso, você tá ligadinho com a gente, você já fica ligado, você é dos signos de Áries, Touro, Gêmeos e Câncer.
1: De 21 de março a 20 de abril.
0: Pois é, arianos, o bom é porque você vai ouvir de novo, né? Eita, a lua em escorpião desperta seu faro para negócios, oportunidades e maneiras de aliviar as contas. Pode surgir ajuda, acordo ou ideias lucrativas ligadas à família ou lá, tá? Mas cautela com empréstimos entre amigos, viu? E olha, o dia favorece conversas profundas, acolhimento e até reconciliação. Você tem tudo para proteger quem ama e fortalecer vínculos familiares, mas treta envolvendo amizade pode dar pano pras mangas à tarde. Então já fica ligadinho. Quartou com fogo no parquinho, Arianjo. Com seu lado intenso, sedutor e cheio de atitude, ativado, pode viver algo profundo e cheio de química. O problema? Ciumeira e vontade de mandar, sobretudo à tarde. Então manere aí, viu? Números da sorte 25, 54 e 27. A cor do dia é cereja.
1: Touro, 22 de abril a 20 de maio.
0: Ô, meus taurinos, bom dia, bom dia. Alianças, contatos e conversas profissionais prometem ganhar força logo cedo e aumentar suas chances de conquistar apoios importantes. Mas falta de autonomia pode te irritar e até causar embate acirrado à tarde. Seu lado leal, parceiro e observador vem forte hoje. O bom é que tende a perceber as intenções das pessoas e experimentar relações mais verdadeiras. Mas a necessidade de controle pode provocar atritos. Conversa envolvente e sincera prometem aproximar corações e fazer seu corpinho colar num outro corpinho. Tem tudo para viver um romance intenso, mas a possessividade pode vir forte e azedar o clima, sobretudo à tarde. Números da sorte 24, 23 e 04. A cor do dia é azul claro.
1: Gêmeos, de 21 de maio a 20 de junho.
0: Olá, geminianos! E aí, o que tem feito? Olha só, tende a contar fortes instintos, boas ideias e coragem para melhorar seu desempenho no serviço e aumentar os ganhos. Pode ter sucesso logo cedo, axé, mas enfrentar perrengues no job à tarde. Olha, sinal de boa energia e autocuidado. Amanhã traz mais vitalidade e disposição. Já à tarde aumenta o risco de exagerar e explorar limites. Evite ignorar desconforto e sinais do corpo, inclusive na região íntima, tá? Se tá na pista, há a chance de pintar um crush no ambiente de trabalho ou outras atividades rotineiras. Se já tem humor, a sinceridade deve ditar o tom da relação, mas ciúminho e até desconfiança podem surgir. Números da sorte 18, 27 e 48. A cor do dia é roxo.
1: Câncer, 21 de junho a 21 de julho.
0: Olá, você do signo de Câncer, juntinho com a gente. É, então tá ligado na melhor, viu? Sua intuição promete ficar afiadíssima e você pode ter uma ideia criativona, sim, para ganhar um din-din a mais ou reorganizar as finanças. Mas à tarde pede cautela redobrada com a com apostas arriscadas e gastos emotivos. Com a lua na benéfica quinta casa, o astral tá para lá de positivo para seguir seu sexto sentido, ousar mais e fazer uma fezinha. Pode atrair uma oportunidade incrível de manhã, mas evite confiar apenas na sorte à tarde, viu? Tudo indica que seu magnetismo vai ficar daquele jeito que deixa o crush ficante ou mozão caidinho de amores. O dia promete fortes e deliciosas emoções, sobretudo de manhã, mas o ciúme pode esfriar clima à tarde. Números da sorte: 29, 45 e 47. A cor do dia é rosa. Pois é, meus amores, olha, você ouviu bem, viu? É. E aí, o que achou aí da previsão de hoje do seu signo? Você é dos signos de Áries, Touro, Gêmeos e Câncer? Já, já você tem aí a previsão de hoje dos signos de Leão, Virgem, Libra e Escorpião. Agora são 11 horas e 10 minutinhos. Que tal a gente ir agora para um intervalo comercial? Eu volto já, hein? Não sai daí.
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2: 11:15.

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1: 11:32.
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2: É o VF, Iguinho Lia.
3: É o Iguinho Lia.

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Pois é, você curtiu aí, João Gomes. Se Fomo, você curtiu também, Gabi Amarantes. Acerta o teu relógio com a gente, agora são 11 horas e 51 minutinhos.

0: E agora a gente vai para mais um bloco aí da previsão de hoje do horóscopo.
1: Leão, 22 de julho a 22 de agosto.
0: Muito bem, alô você do signo de Leão, juntinho com a gente aí, né? Ouvindo a programação Super Manhã aqui, todo especial hoje pra você. Olha só, alô você do signo de Leão. O cenário astral mostra que rende a sair do palco e trabalhar nos bastidores. Com a percepção aguçada, pode captar atenções não tão evidentes. À tarde, parcerias pedem mais tato, já que há risco de confusão. Pode ficar mais reservado ou reservada, mas tende também a fazer sacrifício por quem ama. Amanhã promete momentos de maior proximidade e sinceridade com a família. Já à tarde, cuidado com briguinhas para ver quem tem razão. Eita, rapaz! Sensual e intenso, seu signo tende a ficar no comando e macetar muito, viu? Já tem um perrengue aí, um peguete ou amor? Se você tem a relação, pode passar por revisão. Além de possível tensões à tarde. E que tal soltar um pouco o controle, hein? Que tal? Números da sorte: 04, 13 e 59. A cor do dia é lilás.
1: Virgem, 23 de agosto a 22 de setembro.
0: Alô, você do signo de Virgem, ouvindo aí o programa Supermanhã, olha, a sua comunicação tende a ficar afiada. É sim, estratégica e persuasiva, alavancando contatos, reuniões e entrevistas. Olha só, pode trazer boas oportunidades de manhã, mas manere aí nas críticas e baixe o tom à tarde. Dia de rever a rotina e como vem lidando com o corpo. À tarde pode ser o ápice da sobrecarga física e mental. Bora prestar atenção aos sinais como cãibras, palpitações ou insônia e ajustar aí o que for preciso, tá certo? Pode passar o dia pensando e trocando mensagens com o crush, ficante ou mozão. As coisas prometem começar com um papo simples, mais envolvente e cheio de segundas intenções, e terminar aí em uns pegas calientes. Números da sorte: 45, 03 e 36. A cor do dia é violeta.
1: Libra, 23 de setembro a 22 de outubro.
0: Alô, você de Libra, você sim do signo de Libra. Sol com sol no ponto alto do mapa e em trígono com a lua. De manhã, a previsão é de sucesso. Seus talentos ficam em evidência e você pode se dar bem ao negociar salário, cobrar valorização ou buscar uma vaga melhor. A lua tá on na casa da fortuna e deixa seu radar financeiro ligadíssimo. Pode incrementar também a renda de manhã, sobretudo ao fazer de um dom uma segunda carteira. Olha, à tarde, evite riscos e gastos motivados por prazer. O desejo por uma conexão verdadeira e confiável tende a ficar mais forte, levando você a observar melhor cada detalhe antes de se entregar. Mas à tarde podem surgir tensões ou complicações na paquera ou romance. Números da sorte: 45, 57 e 54. A cor do dia é azul.
1: Escorpião, 23 de outubro a 21 de novembro.
0: Oi, Escorpião Jos! Bom dia, bom dia, bom dia! A lua no seu signo e em trígono, o sol, olha, de manhã tende a elevar sua autoestima e trazer mais fé, intuição e coragem para encarar o dia. Mas a quadratura com Plutão à tarde pode ativar gatilhos emocionais antigos. Tudo indica que você vai ser 8 ou 80 com os parentes, ou seja, vai amar e brigar com a mesma intensidade. Mas o clima pode ficar mais tenso à tarde, já que tendem a rolar tretas para ver quem manda no pedaço. Olha, seu ar misterioso, sensual e magnético promete bombar, atraindo olhares e deixando o crush ficante ou love completamente sem defesa. Olha, pode viver um romance intenso e quentíssimo. Só deu uma segurada na ciumeira, tá bom? Números da sorte: 33, 08 e 50. A cor do dia é bege.
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0: Muito bem, olha só, gente, você acabou de ficar por dentro aí, né? Hoje a gente tá assim, meio assim, mas vamos lá, estamos no ar, gente do céu. Pois é, olha, você acabou de ficar por dentro aí da previsão de hoje dos signos de Leão, Virgem, Libra e Escorpião. E já mesmo, quando eu falo já, é agora, nesse instante, você terá aí a previsão de hoje dos signos de Sagitário, Capricórnio, Aquário e Peixes.

vamos de sucesso, vamos. Olha, eu vou tocar a música de Zezé e Thierry, Zezé da Recaída. Aí eu volto já já com o último bloco da previsão de hoje do horóscopo. Zezé.

0: Pois é, Zezé e Thierry, Zezé da Recaída, viu? Acerta o teu relógio com a gente, agora são 12 horas e um minutinho. Gente, vamos correr, vai dar certo aqui, com certeza. Olha só, agora a gente vai para o nosso último bloco da previsão de hoje do horóscopo, pois só não posso te deixar sem a previsão de hoje.
1: Sagitário, de 22 de novembro a 21 de dezembro.
0: Bom dia, bom dia, bom dia, você do signo de Sagitário. Oh, coisa boa, juntinho com a gente. Você aí, né, com aquela maravilha de audiência que você nos dá todas as manhãs. Olha, muito obrigado. E olha, eu quero te falar sobre Sagitariano, vem cá, olha só, tende a evitar aí conversinhas e trabalhar mais no seu canto. E isso deve ser até positivo, já que sua língua de chicote pode pintar à tarde e te colocar em enrascada. Como dizem, em boca fechada não entra mosca. Com uma baita percepção e faro, tende a descobrir onde está desperdiçando din-din, tá? E desenrolar dívidas e até encontrar uma forma criativa de aumentar os ganhos. Pode cair um pix, principalmente de manhã. Oh, glória! A lua escorpiana pode despertar uma paixão intensa, mas silenciosa. Saudade de um contatinho ou ex-amor não está descartada também. Se já tem alguém, olha, a intimidade promete pegar fogo, especialmente de manhã. Números da sorte: 46, 18 e 09. A cor do dia, Sagitariano? Olha, é amarelo, viu?
1: Capricórnio, 22 de dezembro a 20 de janeiro.
0: Olá, capricornianos, bom dia, como tem passado? O que está fazendo de bom agora, hein? Então você do signo de Capricórnio pode atrair o apoio de pessoas influentes ou descobrir oportunidades muito boas através de colegas pela manhã. Mas atenção à tarde com ciúme, ambiente de trabalho ou tretas por conta da grana. Embora possa ficar mais fechado ou fechada, tem tudo para fortalecer a amizades verdadeiras. Pode ficar popular pela manhã, ter conversas sinceras e até ajudas, mas veja o risco de rolar climão envolvendo bufunfa à tarde. Boas chances de rolar aproximação de alguém do seu ciclo social ou até uma pessoa amiga, principalmente pela manhã. O clima a dois promete ser cheio de cumplicidade, paixão, sonhos e parceria. Números da sorte: 17, 08 e 26. A cor do dia é azul marinho.
1: Aquário, 21 de janeiro a 19 de fevereiro.
0: Bom dia, você do signo de Aquário. E aí, como tá sua quarta-feira, hein? Lanches, chances. Lanches? De onde eu tirei lanches? Ai, ai. Chances de mostrar competência e fomentar seu reconhecimento não devem faltar. Você pode entregar bons resultados pela manhã e subir rápido. Só cuidado com disputa de ego ou controle à tarde, para não se queimar, tá bom? Amanhã promete notícias maravilindas, inclusive resultados positivos e vitória sobre um mal. Mas à tarde, ansiedade e autocobrança em excesso pode pesar no seu bem-estar. Bora relaxar e se cuidar, viu? Graças à lua em escorpião, tende a pensar mais seriamente sobre o futuro. O desejo de ter alguém que possa somar e não atrapalhar, e o lance estável promete crescer. Pode rolar atração por alguém bem resolvido. Números da sorte: 25, 10 e 16. A cor do dia é magenta.
1: Peixes, 20 de fevereiro a 20 de março.
0: Olá, piscianos! E aí? Bom dia, bom dia, bom dia! Sua quarta-feira promete, viu? Seu lado visionário, criativo e corajoso tá on e promete te levar longe, sim! Pode ter êxito com ideias brilhantes, planos de repreender ou projeto de expansão, mas o desejo de ter o controle de tudo tende a dar bode. Olha, o céu tá bem generoso com você hoje, bebê. O sol na benéfica casa quinta, viu? E em trigono com a lua de manhã dá aquela empurradinha de fé. Intuição e sorte, ou seja, tende a sentir que algo vai dar certo e pode dar mesmo, viu? Seu coração pode ficar mais destemido, sonhador ou com vontade de viver algo intenso. E se depender dos astros, deve pintar um love que te faça suspirar, inclusive de longe. O clima a dois promete ser apaixonante. Números da sorte, 30, 01 e 48. A cor do dia é amarelo. Muito bem, olha meus amores, olha um bom dia todo especial pra você que está juntinho com a gente, tá? E olha, você acabou de ficar por dentro aí da previsão de hoje dos signos de Sagitário, Capricórnio, Aquário e Peixes. E agora são 12 horas e 7 minutinhos.

0: E olha só, a gente vai ficando por aqui, viu? Prometendo voltar amanhã com mais um programa Supermanhã pra você. E a gente conta com a sua companhia, tá certo? Uma ótima tarde pra você, uma ótima noite amanhã. O nosso encontro marcado aqui a partir das 10. Tchau, tchau.
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2: 12:08.
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3: 1:47.

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2: 1:52.
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5: 1:54.

0: Portugal não tomou conhecimento do Uzbequistão e venceu por 5 a 0 pela segunda rodada do Grupo K da Copa do Mundo de 2026. A seleção portuguesa dominou a partida do início ao fim e teve como grande destaque Cristiano Ronaldo, que marcou 2 gols e encerrou o jejum de gols em grandes torneios. Nuno Mendes também balançou as redes enquanto um gol contra da defesa uzbeque e outro de Rafael Leão completaram a goleada. Com o resultado, Portugal chegou aos 4 pontos e ficou muito perto da classificação para a próxima fase do Mundial. Já o Uzbequistão, que havia perdido para a Colômbia na estreia, sofreu a segunda derrota seguida e acabou eliminado da competição. A vitória ainda reforçou a confiança dos portugueses após o empate contra o Congo na primeira rodada e colocou a equipe em boa posição para disputar a liderança do grupo contra a Colômbia.
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Muito bem, em cima de 14 horas e 12 minutos, a partir de agora, aqui pela Rádio Mania, Linha Direta com os Fatos. Tivemos ausente aí alguns dias do programa, mas estamos de volta com o melhor do rádio jornalismo aqui na Mania BHS. 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Aqui você ouve o melhor do rádio jornalismo. Na apresentação, eu mesmo, Heitor Gomes, com você até às 15 horas, trazendo muita informação. E o Linha Direta com os Fatos só está começando.

14 horas e 13 minutos. Hoje, quarta-feira, 24/6/2026. Hoje tem jogo da seleção brasileira pela Copa do Mundo 2026. E você? Qual é o seu palpite hoje? Brasil empata, Brasil ganha? E o que é que você está pensando aí hoje? Olha, é contra a Escócia. Já, daqui a pouco vou falar sobre aí. Vou dar minha opinião também aí sobre o jogo da seleção brasileira que acontece hoje às 7 horas, 19 horas, tá? Todo o Brasil aí ligado, né, para assistir o jogo da seleção brasileira a partir das 19 horas. Você acha que o Brasil precisa melhorar ou já tá bom o suficiente? Então você vai mandar uma mensagem pro meu WhatsApp aqui, pro meu WhatsApp. Tá? Vai ser uma mensagem que você vai mandar direto pro meu WhatsApp, que é o 991-949988. Aí você vai dizer se o Brasil está bom tecnicamente ou precisa melhorar. Tá bom o suficiente ou precisa melhorar? Tá? Dê sua opinião. O programa Linha Direta com os Fatos só está começando.

14 horas e 5 minutos. Olha, gente, hoje é 24, né? 24 de junho de 2026. E hoje tem o jogo da seleção brasileira, tá? O Brasil tem 4 pontos conquistados na Copa do Mundo de 2026. Hoje enfrenta a Escócia, tá? Pode acontecer a classificação do Brasil hoje. A Escócia também tem uma vitória, tá? A Escócia tem uma vitória e joga Marrocos, né? Joga contra o Haiti. E aí? Quem vai se classificar o primeiro da chave aí do grupo do Brasil? Mas eu quero que você que está me ouvindo hoje, agora, nesse momento, me diga: o Brasil tá bom o suficiente ou precisa melhorar tecnicamente? Você dá sua opinião pelo 99198 é o meu telefone particular. E você vai ligar, vai só mandar uma mensagem, tá, pra gente aqui, pra gente falar sobre a sua opinião, que você acha, tá bom? Mas falando de seleção brasileira, qual será o primeiro adversário, né, do mata-mata? Qual será o primeiro adversário do mata-mata, gente? A seleção brasileira faz seu último jogo, né, sabemos disso, aí da fase de grupos da Copa do Mundo, hoje 24, né, às 19 horas, hoje quarta-feira, 24, gente, contra a Escócia. O jogo vai ser em Miami, tá? O duelo que terá a transmissão também vai ter pelo... A transmissão vai... A Globo está transmitindo, né? O canal aberto também, o SBT. E não sei se a Record está transmitindo, tá, né? Não sei. E a Cazé TV pelo YouTube. Eu quero parabenizar aí o trabalho, tá, aí do Casimiro, né? Cazé. Da TV Cazé, pô. O cara começou aí. É um canal de streaming e logo decolou aí, mais de 30 milhões de seguidores, tá? Inscritos lá no... no seu canal, tá? E é excelente. Às vezes as pessoas não têm acesso lá pra na Globo. A televisão hoje, a maior parte das televisões, dos televisores hoje na televisão, é conectada na internet, né? E aí o Cazé, né, colocou aí a Cazé TV. E a Cazé TV tem feito aí um grande trabalho de transmissão para todos aqueles internautas que estão conectados, muita gente, milhões de pessoas têm acompanhado a Copa do Mundo pela Cazé TV. E vai um abraço aí para todos que faz parte dessa equipe de jornalismo esportivo, tá? Aí da Cazé TV. 14 horas e 8 minutos, você está ouvindo aqui pela Rádio Mania BHS 92.5, tá aqui o Linha Direta com os Fatos. Tem outro: se o Brasil classificar, temos certeza, convicção, né, que o Brasil vai chegar nas oitavas. O primeiro jogo do Brasil será no dia 5 de julho, 5/7, tá, em Nova Jersey, às 17 horas. É isso mesmo, viu? Então é isso, gente. Vai ser um jogaço. E a gente aí tá torcendo para que o Brasil seja o campeão da Copa do Mundo. Você que tá me ouvindo agora, você acha impossível ou possível o Brasil ser o campeão da Copa do Mundo de futebol? Dê sua opinião aí no 9194. Também 9988, tá? Manda seu zap aí e fala o que você tá pensando. Vai ser, não vai ser? O Brasil tá bom o suficiente ou o Brasil precisa melhorar tecnicamente? Dê sua opinião em cima de 14 horas e 10 minutos.

14 horas e 10 minutos, você está ouvindo aqui pela Rádio Mania BHS 92.5, o Linha Direta com os fatos, e vamos aqui às principais notícias de hoje aqui já, pela Rádio Mania Linha Direta com os fatos, um programa jornalístico. A idosa de 79 anos é resgatada em estado grave de desnutrição e neta é presa em Balsas. Rapaz, eu fico assim, revoltado quando eu vejo alguém maltratar idosos, crianças, agressores de mulheres que espancam mulheres. Fico revoltado com esse tipo de gente, tá? Esses pedófilos sem vergonha, safado, que mexe com criança, que tem que estar na cadeia, esses indivíduos. Esses covardes que bate mulher, esses covardes que maltrata idosos, tem que estar tudo na cadeia, essas cambadas de gente safado, tá? Olha, e aqui eu tenho um caso que foi publicado, né, pelo Imirante. Quero mandar um abraço aí para todos da TV Mirante, do Imirante, da Rádio Mirante, todos que faz aí essa equipe excelente da Mirante, né? Sistema Mirante de Comunicações. Nós vamos aqui, vamos para Balsas, sul do Maranhão. Uma idosa de 79 anos foi resgatada nessa terça-feira 23 pela Polícia Militar após uma denúncia anônima apontar uma possível situação de abandono e maus tratos em Balsas. A neta, apontada como responsável pelos cuidados da avó, foi presa, né? A idosa foi encontrada debilitada dentro da própria casa e encaminhada para o atendimento médico. Ela deu entrada em uma unidade, né, de pronto atendimento, na UPA, né, em estado grave de desnutrição. Segundo informações, ela recebeu medicação e sangue, né, sendo acompanhada, por equipes médicas psicológicas. Olha, a idosa estava desnutrida, ela estava maltratada, segundo informações, suspeita da neta. A polícia prende neta suspeita em caso de maus tratos. Olha, a neta da idosa, Denise da Silva dos Anjos, foi levada para a Delegacia Especial da Mulher, onde prestou depoimento sobre o caso. Outro caso de violência contra a pessoa idosa também foi registrado menos de 24 horas, tá? Registrado, né? Aí, menos de 24 horas antes, né, gente? Rapaz, olha que coisa. José Alberto Botelho da Silva, de 50 anos, foi preso suspeito de estuprar a própria mãe. Rapaz, que é isso? Um cara desse... Esse é um animal, gente, é um monstro. Um cara desse é um monstro. E essa praga ainda tá viva, gente, que é um monstro, um cara desse, tá? Deixa eu ver aqui, rapaz, isso aqui. Olha, deixa eu falar aqui. Outro caso de violência contra pessoa idosa também foi registrado menos de 24 horas antes. José Alberto Botelho da Silva, de 50 anos, foi preso suspeito de estuprar a própria mãe, uma idosa de 65 anos. De acordo com as investigações iniciais, a vítima possui histórico de acidente vascular cerebral, AVC, condição que a enquadra como vulnerável perante a legislação penal. E um animal desse, né, um monstro desse, faz uma barbaridade dessa com a própria mãe. Um cara desse é um monstro, gente. Após ser conduzido à Delegacia Especial da Mulher, o investigado foi autuado em flagrante pelo crime de estupro de vulnerável. Segundo a polícia, o homem foi encaminhado ao sistema prisional após a prisão. Esse indivíduo agora está na penitenciária, né? Esse monstro aí. Olha, a Polícia Civil do Maranhão informa que nesta segunda-feira 22, tá? Que foi segunda-feira 22, né? Uma equipe da Polícia Militar do Maranhão realizou a prisão de um homem investigado pela prática
do crime de estupro de vulnerável ocorrido no bairro Nova Açucena, no município de Balsas. Olha, de acordo com informações apuradas, a vítima seria a própria mãe do investigado, uma idosa de 66 anos de idade, que possui histórico de acidente vascular, tá? O AVC. Olha, eu vi aqui, a gente viu aqui duas matérias, tá? Primeiro, uma idosa resgatada pela polícia aí, porque está sendo maltratada, a suspeita que é a neta. Olha, pois eu fico muito revoltado, assim, numa situação dessa. Às vezes, não estou falando com todos, porque tem filhos, tem netos que cuidam muito bem dos avós, cuidam muito bem da mãe, do pai. Mas tem uns aí, os indivíduos, que se aposta logo no cartão do idoso. Aí ele vai luxar com o cartão do idoso, o vagabundo que não quer trabalhar, né? E aí ele vai, pega o cartão do idoso, e aí ele vai luxar, como diz o povo, vai charlar, né? Um praga desse. E aí ele quer mostrar que ele é o cara, tá gastando dinheiro que é pra comprar um alimento, que é pra comprar uma vitamina, um remédio pro idoso, e aí o coisa ruim pega o cartão e vai estourar o cartão do idoso, da idosa, né? Tem pessoas assim, não tô generalizando, não tô falando com todos, né? Não tô colocando todo mundo no pacote, não é isso, gente, porque tem gente dessa classe, desse tipo aí que quer viver à custa dos avós, do pai, da mãe, a trabalhar, vagabundo, né? E fica pegando o cartão, estourando, e aí o idoso precisa de uma vitamina, precisa de uma deu aqui um branco lá daquela massa, né? Que é mingau, que se faz mingau, né? Que é muito bom pro idoso, rapaz. Poxa, passou aqui, rapaz, vai acostumado a falar esse nome. Sim, mas vamos pra frente. Então, gente, acontece muito dessa situação. Acontece. E aí as pessoas sofrem com isso.

pedófilo, sem vergonha, safado, tá? Que fica aliciando crianças, pessoas que maltratam idosos, esses covardes que batem mulher, denuncie pra polícia, pra polícia. Olha, você tem todo o direito de denunciar pra polícia, prender esses bandos de covarde, coloca eles na cadeia. A partir do momento que você denunciar, você tá livrando uma vida da morte, viu? Livrando uma vida de viver torturada, de uma criança viver torturada pelo psicológico dela, o resto da vida, cara. Porque isso deixa um trauma muito grande quando um pedófilo safado vai mexer com uma criança. Então, a polícia, ela sempre fazendo um bom trabalho. Então, você tá me ouvindo agora. Se você tem informação de alguém que maltrata idosos, de alguém que maltrata crianças, abusando de crianças e bate mulheres, violência doméstica, etc. Olha, comunique à polícia, informe a polícia, tá? Para que esses indivíduos possam pagar esse crime tão podre, que todo crime é podre mesmo, né? Na cadeia, tá certo? 14 horas e 19 minutos. Olha, você está ouvindo aqui o Linha Direta com os Fatos. Eu, Heitor Gomes, com você até as 15 horas. Quero mandar um alô especial aí para o meu amigo, diretor da emissora, França Júnior. Rapaz, França Júnior, rapaz, correria grande, viu? Tínhamos ausente aqui alguns dias da emissora, resolvendo outras situações, mas graças a Deus, aos poucos vão se resolvendo e nós vamos vencendo, né, as batalhas. Então, eu quero agradecer aos ouvintes pela compreensão. Que passamos aí uns 4 dias, né? Acho que até mais. Não comparecemos à emissora para apresentar o Linha Direta com os Fatos, devido ao motivo de força maior, mas estamos hoje aqui falando e trazendo notícias para você e defendendo o povo, que o povo tem vez e tem voz, viu? Aqui no Linha Direta com os Fatos.

Muito bem, olha, em cima de 14 horas e 23 minutos, você está ouvindo aqui o Linha Direta com os Fatos. Na apresentação, eu mesmo, Heitor Gomes, com você, trazendo informações, tá? Para você aqui.

pela Rádio Mania BHS 92.5. Agradecemos a audiência, tá? Você que sempre está ouvindo a gente, você que sempre está sintonizado, conectado aí na melhor da cidade, tá bom? E estamos aqui sempre atendendo nossos ouvintes e fazendo aqui um jornalismo com credibilidade. Quero mandar um alô aí para Nice no Sobradinho, também lá no Laçador para o seu Alberto e também aí para o Raimundinho, né? Todos ouvindo Linha Direta com os Fatos, e a todos, tanto nos povoados quanto nos bairros e também no centro e cidades vizinhas e cidades de longa distância, né? Que ouve a gente aí pela web radiomaniabhs.com.br e você que ouve também pela frequência aí 92.5. Nós agradecemos a audiência, tá? Muito obrigado por estar com a gente. Olha, suspeitos de levar dinheiro com jogos de azar e ameaçar apostadores são alvos de operação no Maranhão e outros estados. Eu volto já com essa notícia aqui. Esse jogo de azar, isso é uma praga também, viu? Isso é uma praga na vida do ser humano. Tem muita gente aí que a família foi destruída, tem muita gente aí que está sem nada, porque o jogo de azar levou tudo. Eu volto já com essa notícia, vou só aqui, vou tomar uma água e volto já daqui a uns 30 segundos, um minuto.

Muito bem. Olha, gente, vou falar aqui agora sobre um assunto. Suspeitos, né? Não é só uma. Suspeitos, no plural. Suspeitos de levar dinheiro com jogos de azar e ameaçar apostadores são alvos de operação no Maranhão e outros estados. Tá? E outros estados. Deixa eu ver aqui essa situação aqui. Isso aqui foi lá em Timon. Timon. Cidade de Timon. Aquele abraço para todos. Olha, uma operação cumpriu na manhã desta quarta-feira 24 mandados contra um grupo de suspeitos de levar dinheiro, né, por meio da venda de bilhetes, né, de jogos de azar. Entre os alvos da ação está a cidade de Timon, no Maranhão. Ao todo, a operação conjunta das polícias civis do Piauí, de Minas Gerais, busca cumprir 4 mandados de prisão preventiva e 28 mandados de busca e apreensão. Além de Timon, as ações ocorrem em Teresina, Piauí, Pirapora, Minas Gerais e Rondon do Pará. Conheço Rondon do Pará. Então, como funcionava o esquema das apostas, né? Segundo as investigações, o grupo atuava principalmente com a venda ilegal de bilhetes numerados de jogos de azar com destaque para o jogo. Que quer ganhar? A Polícia Civil, o destaque para o jogo, quer ganhar. Esse aqui é o destaque do jogo, o nome do jogo, né? Quer ganhar. Então, a Polícia Civil aponta que os suspeitos manipulavam resultados por meio de controle de bilhetes e não vendidos, né? Então, e divulgado os sorteios em plataformas digitais. Quer dizer, os caras tinham ali a... a trambicagem, né? A trambicagem mesmo. De manipular. Então, nesse momento vamos rodar, vamos fazer aqui, não sei como era isso aí, não sei. E aí na hora saía certinho lá, não dava ninguém, poxa. E os caras ficavam, né, com o prêmio. Roubava as pessoas. Bando de covarde. É uma coisa também, você cidadão, você que me ouve agora, não se meta nesse negócio de jogo de azar, não. Isso aí é algo que tem destruído muitas famílias, né? Muitas vidas. Pessoas às vezes. Pessoas às vezes, né, querem ganhar dinheiro fácil e acabam enveredando por um negócio desse aqui e acaba se dando mal, né? Porque pensa que vai ter retorno, na hora fica sem nada, né? Tem gente que aposta até casa, perdeu tudo, vou apostar casa, perdeu tudo. E então o que apostar mora na rua. Então você cidadão, você pessoa que me ouve, não caia num negócio desse, não ande por um caminho desse aqui, tá? Esse jogo de azar é uma praga também. 14 horas, 14 horas e 29 minutos.

Muito bem, 14 horas e 31 minutos. Olha, em cima de 14 horas e 31 minutos, você está ouvindo aqui pela Rádio Mania BHS, o Linha Direta com os fatos e informações para você aqui na íntegra. Você que ouve a gente, você conectado, sintonizado com a gente na melhor da cidade, sempre ouvindo um jornalismo com credibilidade aqui mesmo. Olha, corpo de jovem desaparecido é encontrado no rio Itapecuru após 3 dias de buscas em Codó. Tristeza, né, gente? O corpo do jovem de 17 anos. A pessoa, né? A mãe, né? O desespero da mãe. A família. Todos, né? Fico numa situação difícil, né, gente? E porque fica aquela coisa, né? Às vezes a mãe é mãe, né? E aí fica uma esperança, né? E será que se agarrou em alguma coisa e se salvou, enfim, fica aquela esperança que às vezes não acontece, né? Acaba acontecendo isso aqui. A gente não espera. Eu já vou trazer essa notícia pra você aqui.

Muito bem, vamos falar aqui sobre o caso do jovem, 17 anos, que o seu corpo foi achado lá no Rio Tapecuru, não é isso? O corpo de um jovem de 17 anos, que estava desaparecido desde o último fim de semana, foi encontrado na tarde dessa terça-feira 23, nas margens do Rio Itapecuru, em Codó. O desaparecimento havia sido registrado no domingo 21. Desde então, equipes de resgate e a Polícia Civil do Maranhão realizavam buscas para tentar encontrar o adolescente. O Corpo de Bombeiros Militar do Maranhão também acompanhou as buscas pelo jovem. Novas informações dadas pela mãe do jovem foram repassadas aos investigadores e passaram a integrar os trabalhos de busca. O delegado responsável pelo caso informou aos bombeiros que o corpo havia sido avistado boiando nas margens do Rio Itapecuru, levantando a suspeita de que pudesse ser tratado o adolescente desaparecido. Após a localização do corpo, a equipe da Polícia Civil do Maranhão, representantes de uma funerária, foram ao local antes da chegada dos profissionais responsáveis pela remoção. Os familiares enviaram uma embarcação para realizar recolhimento do corpo encontrado no rio. A identificação foi confirmada por meio de uma pulseira usada pelo adolescente, encerrando aí as buscas que mobilizaram familiares, autoridades desde o desaparecimento. Olha, gente, o jovem estava aí há 3 dias desaparecido, né? E foi encontrado às margens aí do Rio Itapecuru, lá em Codó, tá? Com a confirmação da identidade, a Polícia Civil do Maranhão deu prosseguimento aos procedimentos legais e liberou o corpo para a funerária, para a família. O caso continua sendo acompanhado pelas autoridades que apuram as causas da morte do adolescente. Até o momento, não foram divulgadas informações sobre as possíveis causas da morte, mas foi encontrado aí às margens do Rio Itapecuru, o jovem de 17 anos está já sem vida. 14 horas e 37 minutos.

Muito bem, em cima de 14 horas. Olha, gente, 14 horas e 40 minutos. Você que ouve a gente, você sintonizado na melhor da cidade, Rádio Mania BHS 92.5. Aqui sim, você tem um jornalismo com credibilidade, tá? Um jornalismo que traz informações para você. 14 horas e 40 minutos.

Muito bem, em cima de 14 horas. 14 horas e 42 minutos. Esse é o Linha Direta com os Fatos, aqui pela Rádio Mania BHS 92.5. Sempre trazendo informações para você na íntegra. Você que ouve a gente, você conectado, sintonizado com a melhor da cidade. Olha, caminhão tomba em Ribanceira, na MA-006, e motorista fica ferido em Santa Luzia. Olha, em Santa Luzia, hein? Um caminhão tombou após descer uma ribanceira na MA-006, em Santa Luzia, na tarde dessa terça-feira, 23. O acidente aconteceu em um trecho conhecido aí como Ladeira da Lagoa, nas proximidades aí do povoado Faiza, tá? Olha, o motorista, né? Segundo relatos dos moradores, o caminhão saiu da pista e caiu na ribanceira antes de tombar. O motorista foi socorrido por equipes de serviços de atendimento móvel de urgência SAMU, com apoio de produtores rurais da região, que auxiliaram no acesso, né, ao local, tá aí, nos primeiros atendimentos. 14 horas e 43 minutos.

0: Muito bem, vamos ficando por aqui. Amanhã estamos de volta com mais um Linha Direta com os fatos para você. Fiquem todos aí na paz e na graça do Mestre.
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2: 12h47.
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2: 2h52.
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4: 2h54.

0: Portugal não tomou conhecimento do Uzbequistão e venceu por 5 a 0 pela segunda rodada do Grupo K da Copa do Mundo de 2026. A seleção portuguesa dominou a partida do início ao fim e teve como grande destaque Cristiano Ronaldo, que marcou 2 gols e encerrou o jejum de gols em grandes torneios. Nuno Mendes também balançou as redes enquanto um gol contra da defesa uzbeque e outro de Rafael Leão completaram a goleada. Com o resultado, Portugal chegou aos 4 pontos e ficou muito perto da classificação para a próxima fase do Mundial. Já o Uzbequistão, que havia perdido para a Colômbia na estreia, sofreu a segunda derrota seguida e acabou eliminado da competição. A vitória ainda reforçou a confiança dos portugueses após o empate contra o Congo na primeira rodada e colocou a equipe em boa posição para disputar a liderança do grupo contra a Colômbia.
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Maravilha, sucesso, atenção Barreirinha. Deu um pequeno probleminha aqui no estúdio. Ó, estamos chegando, atenção Barreirinha, estamos chegando. Aí, lotagem total. Eita, rapaz, vamos

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1: Quinze horas e 15 minutos.
2: Um dia todos nós estávamos mergulhados nas trevas, mortos nos nossos pecados, nas nossas culpas, nos nossos medos, nos nossos passados, nos nossos espinhos. Resumidamente, estávamos em um lamaçal do pecado, que era impossível alguém nos tirar de lá. Talvez uma depressão, talvez uma rejeição, talvez a prostituição, talvez o adultério, a pornografia, eu não sei qual lamaçal de pecado estávamos, cada um aqui estava. Mas eu sei de uma coisa: um dia nós ouvimos uma voz irresistível. E nós não sabemos explicar. Era mais ou menos como acontecia com os cegos. Eles encontravam com Jesus e perguntavam: o que houve com você? Ele falava: olha, eu era cego, agora eu vejo. E um dia, eu e você, a gente ouviu uma voz. Os nossos olhos foram abertos.

lágrimas foram enxugadas. E hoje nós estamos aqui levantando as nossas mãos. Aquilo que parecia impossível, aquele lugar que parecia impossível a gente sair, Ele nos tirou.

Olha o sucesso legal aqui do show da tarde, né? Sucesso legal aqui no show da tarde de Faço Companhia. É, agora 15 horas e 19 minutos, 15 horas e 19, dando aqui um grau aqui

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1: Pra cantar comigo, Riquinho e Lulinha.
2: Ô, meu Fabinho testado, é.
3: Já chegamos aqui, viu?
2: Só quem tá feliz, joga a mão pra cima. Só quem tá feliz, chora, chora.
3: Essa é minha petrolina, viu, Fabinho?
1: Tem que respeitar, viu? Assim, ó.

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0: Um beijo, Marília Mendonça!
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2: Essa é nossa, bebê. Davidson Ferraz.

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1: Obrigada!
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Estamos de volta aqui na Rádio Mania BHS FM com o programa Manhã Mania. 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
1: Tô chocada. Mãe, sério? É Larissa Gomes, mãe?

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2: Palminhas. A mocinha e o vaqueiro.

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0: Que coisa mais linda desse mundo! Oh, galera, obrigado.
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0: preocupado, o que é isso? 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
1: Eu não vou desistir dela, não, cara. 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
0: Amigo, quem manda é você. Eu tô pronto, preparado e querendo. Bora!

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1: Bebê, vamos relembrar aquela saudade nossa? Amor.

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1: Tchau, aqui.
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0: essa música é nossa, viu? Coroa da Lancha. Novo sucesso, Gabriel Príncipe dos Paredões. Simbora. Estoura o príncipe, meu filho.
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0: É o brabo, hein?
1: Explodiu, papai. Pode fazer dívida.
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0: Te amo, viu?
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3: Portugal não tomou conhecimento do Uzbequistão e venceu por 5 a 0 pela segunda rodada do Grupo K da Copa do Mundo de 2026. A seleção portuguesa dominou a partida do início ao fim e teve como grande destaque Cristiano Ronaldo, que marcou 2 gols e encerrou o jejum de gols em grandes torneios. Nuno Mendes também balançou as redes enquanto um gol contra da defesa uzbeque e outro de Rafael Leão completaram a goleada. Com o resultado, Portugal chegou aos 4 pontos e ficou muito perto da classificação para a próxima fase do Mundial. Já o Uzbequistão, que havia perdido para a Colômbia na estreia, sofreu a segunda derrota seguida e acabou eliminado da competição. A vitória ainda reforçou a confiança dos portugueses após o empate contra o Congo na primeira rodada e colocou a equipe em boa posição para disputar a liderança do grupo contra a Colômbia.
2: Boa!

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3: A Argélia conquistou uma vitória importante ao derrotar a Jordânia por 2-1 de virada na segunda rodada do Grupo J da Copa do Mundo de 2026. A seleção jordaniana saiu na frente aos 36 minutos do primeiro tempo com Nizar Al-Rashdan, marcando o primeiro gol da história do país em Copas do Mundo. No entanto, os argelinos reagiram na etapa final e empataram com Nadir Benbouli, de cabeça, antes de Amine Gouiri marcar o gol da vitória aos 77 minutos. Com o resultado, a Argélia somou seus primeiros 3 pontos e manteve viva a esperança de classificação para a próxima fase. Já a Jordânia, que havia perdido para a Áustria na estreia, sofreu a segunda derrota consecutiva e foi eliminada do Mundial. A seleção argelina agora decide sua vaga na última rodada diante da Áustria, enquanto os jordanianos encerram sua participação contra a Argentina.
4: Essa aqui tem que estar preparado pra sofrer, hein? Quem sabe, solta a voz, canta com a gente assim, ó.

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